Mas no último final de semana, o Martin Garrix, que é um dos maiores DJs do planeta, fez a sua apresentação encerrando o Tomorrowland na Bélgica, e a grande surpresa foi que ele levou o guitarrista do YouTube pra apresentar pela primeira vez essa música. Maravilhoso, né, cara? Que momento emocionante. Quem é fã de música

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0: Clubbers, fala Fabrício,
1: meu DJ,
0: muito prazer.
1: O Werneck, que é o especialista em anos 2000, ele comanda aqui o Eletro Hits toda sexta-feira e hoje, mais uma vez, eu fiquei na dúvida. Vira e mexe isso acontece, né, cara?
0: É verdade, Fabrício.
1: California Dreaming, isso aqui é hit do Eletro Hits.
0: Não.
1: Você sabe que tem uma coisa curiosa, né? Por muitos e muitos anos e até hoje, muita gente atribui o California Dreaming ao Benny Benassi. Diz que a música é dele, quando na verdade não, né? Era um outro grupo, era o Royal Gigolos, mas a sonoridade de Satisfaction do Benny Benassi foi algo tão marcante que todo mundo, quando ouve, pensa que era o Benny Benassi. E curiosamente, anos depois, mais de 20 anos depois, o Benny Benassi regravou essa música.
0: E a gente lançou aqui no Clube Mix, Fabrício.
1: Só que hoje a gente vai além, né, Didi? A gente vai muito além, né? A gente não vai conferir a versão do Benny Benassi, não.
0: A gente vai lá pro Chile, pra Cordilheira de los Andes, de onde Marcos e Lucas, os Dub Dogs, me mandaram a música pra lançar aqui hoje no Clube Mix. Lançamento da Spinning Records, um dos selos mais importantes da música eletrônica, e já tem suporte do Fisher, Martin Garrix, do Clube Mix, e a música já está no top 10 da parada Bass House do Beatport. Dub Dogs, Voltec e Faioli, California Dreaming.
1: Esses caras não estão pra brincadeira, não. Dub Dogs, como sempre, arrebentando.

0: Mix, DJ André Werneck, Madonna, amiga dos Ronaldos, né?
1: É verdade, dos Ronaldos.
0: Ah, Madonna, essa artista que atravessou gerações e continua arrebentando.
1: Like a Prayer, versão remix maravilhosa,
0: Like a Prayer.
1: Mas eu fiquei o DJ do momento, o cara, Frank Rizzardo. Aí, Fabrício, o nome da música a gente não sabe direito, né?
0: Shinjuku.
1: Tem que chamar um japonês ali na esquina pra ajudar a gente, Fabrício.
0: Shinjuku.
1: Eu acho que é.
0: Shinjuku. Não sei. Não sei. Desisto. Mas ele é o DJ do momento.
1: E a música é instrumental, não tem letra, então não dá pra gente saber realmente como é o nome. Mas essa música bomba tanto em Ibiza que a galera...

devia tocar? Estarei no Rock in Rio pra ver ele tocando John Summit, Where You Are. Calvin Harris e Alesso, Under Control. Essa música tem uma historinha bacana também. Esse dueto levou o Alesso pra posição número 1 das paradas britânicas com o Calvin Harris.

Aí eu toquei um mashup maravilhoso. Avicii, Journey, Don't Stop Levels Believing, The Killers, Somebody Told Me, um remix maravilhoso que o Solomon tocou no EDC Las Vegas. Outro

0: gravação de California Dreaming. Agora a gente vai tocar a música que tá bombando em Ibiza, a música que você já ouviu aqui no Clube Mix e que, pra nossa surpresa, não é algo tão original, tão novo assim, né, André?
1: Pra nossa surpresa.
0: Conta aí, vai.
1: Não, há pouco tempo apareceu na música Prosper Clooney featuring Sibyl. Eu falei, Fabrício, Sibyl? Sibyl era uma cantora de R&B famosa na década de 90. E aí eu fui pesquisar e descobri a música da Sibyl, que os caras aceleraram, sampliaram e colocaram pra fazer o mega hit Free Your Mind.
0: Vale um trechinho?
1: Vamos tocar um pedacinho aqui pros ouvintes, Fabrício.
0: Então ouve aí, ó.

0: Miguel, Moving to the Sun. Tá começando o segundo semestre, mas essa aí, top 5 do ano, sem dúvida nenhuma. Bebe Rexha, Faithless, New Religion, Nightcrawlers, Push the Feeling On, uma versão nova, maravilhosa. Aí eu toquei um mashup incrível do Fabrício Lopes.
1: The World is Mine.
0: David Guetta, Outwork, The World is Mine, Electro.
1: E mais?
0: Diretamente da Ucrânia, um dos destaques da música eletrônica, residente da boate Universe em Ibiza, destaque do Tomorrowland, Miss Monique, Hot Sauce. Lançamento aqui no Clube Mix, Alote e Santi, Fuck Your Bad Vibes. Essa música faz parte do novo projeto do Alok, Rave the Roads, que ganhou muitos elogios no Tomorrowland, e essa música é pesadinha, boa demais.

0: Semana pra todo mundo, saúde e paz.
1: Fechou.
0: Até sexta-feira que vem.
1: Fica bem.
0: Valeu, Fabrício. Boa noite, Clubbers.
1: Valeu, pessoal.
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Boa noite pra você que tá ouvindo a Mix. Aqui é o Alok e eu te prometo

0: E aí, curtiram o set? Ó, preparei com muito carinho pra vocês. É isso aí, até semana que vem, um beijão.
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0: eu quero pedir a música do Backstreet Boys, Everybody.
1: Fala galera da Mix, que é Valdir. Toca uma música aí do Coldplay.

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0: Mix agora 6h26, o som do Akon com o Snoop Dogg, I Wanna Love You, nessa manhã de domingão. Já já a gente volta com mais música aqui na Mix.
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aqui pelo WhatsApp da Mix, que é o 11983408000. Pede lá sua música com a hashtag Baú da Mix. A gente começa com o som de 1993, Guns N' Roses, Since I Don't Have You.

0: Minds, essa de 1985, Don't You Forget About Me. Daqui a pouquinho a gente continua com o baú.
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0: Tem novidade de música, essa aqui é lançamento, viu? Como a gente sabe, o cantor Jão acaba de lançar um novo disco chamado Memórias Póstumas. E a notícia da vez é que o Jão divulgou o clipe da música Catedral, faixa que é o primeiro single do novo álbum. O vídeo foi gravado em São Paulo, no MASP, conhecido por ser aí um dos pontos turísticos da cidade. E uma coisa bacana é que durante o vídeo o João vai fazendo referência a várias obras de arte. Bem legal, viu? Vale lembrar que o João agora vai sair em turnê para divulgar o quinto disco Memórias Póstumas. O primeiro show será uma mega apresentação no dia 25 de setembro no estádio Nubank Park em São Paulo. Ó, para assistir o novo clipe do João, vai lá em radiomixfm.com.br.
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0: Carla, são de 2002, pra fechar essa edição do Baú da Mix. À noite tem mais.
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0: 98340800. Manda o seu áudio, pede a sua música, pode oferecer pra quem você quiser, tá bom? Primeira participação é do Pedro de São Paulo. Pedrão, é contigo.
1: Bom dia, galera da Mix. Sou o Pedro de São Paulo. Gostaria de ouvir Detonautas, Olhos Certos.

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0: Mix agora 8:15, Calvin Harris e Ariana, This Is What You Came For.
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0: É o pede no zap até as 9 horas da manhã. Você participa com a gente aqui no 11 983 408 mil, manda seu áudio. Agora tem o Thiago de Goiás.
2: Olá, Mix FM, bom dia. Aqui quem fala é o Thiago Freitas de Curuaçu, Goiás. Manda pra nós aí, Juan Osborne, On Off Use.

0: Mix agora 8h24, The Weeknd e Daft Punk, I Feel It Coming.
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0: Mais uma participação aqui no pede no zap pelo 11 983 408 mil, Gerlândia.
2: Bom dia, Mix, quem fala é Gerlândia de João Pessoa, Paraíba. Gostaria de ouvir Charlie Brown Jr. Só por uma noite.
0: Certo.
2: Toca aí, Mix. Valeu.
0: Valeu.

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1: Mix agora 8h27, Charlie Brown Jr., só pra uma noite. Aqui é o pede no zap, você manda o seu áudio, pede a sua música até as 9 horas da manhã, tá bom? 11 983 408 mil, participa com a gente. Já a gente continua.
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0: 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E o Pede no zap continua agora 8:31. Você participa, manda o seu áudio aqui na Mix no 11 983 408 mil. Vamos com mais um áudio aqui, ó.
2: Bom dia, Rádio Mix. Aqui é o Jean de Carlos, Vila Velha, Espírito Santo. Tudo bom? Toque aí pra nós, por favor. Kiss Kiss e Chris Brown. Pra aqui, pra filial 030. Tamo junto.
0: Agora, Jean.
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0: Mix agora 8h42 do Gorillaz 19-2000.
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0: Continuamos com o pede no zap. Até as 9 horas da manhã você manda o seu áudio, pede a sua música e tem participação agora do Eduardo.
2: Bom dia, Rádio Mix.
0: Bom dia.
2: Aqui é Eduardo de São Carlos. Estamos ouvindo vocês em Águas Lindas de Goiás.
0: Sim,
2: ouvindo a melhor rádio do Brasil, Rádio Mix. Toca pra gente aí um Jota Quest. Mix, a melhor do Brasil.
0: Oi, Edu.
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0: Mix 11 pra eles, 9, Justin Bieber e a Nicki Minaj, Beauty and the Beat.
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0: Vamos com mais uma participação aqui no 11 983 408 mil, WhatsApp da Mix. Áudio, participação é da onde? De Ribeirão Preto? Vamos ouvir agora.
2: Bom dia, Mix. Estamos aqui falando direto de Ribeirão Preto, tia Jéssica. Queria mandar um abraço pro Thiago aí, pro Davi, pro Júlio, e pedir uma música do John Legend, All Off Me. Toca pra nós aí, pra animar o nosso dia.

0: no 11 983 408 mil.
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1: Mix 91, muito bom dia, domingão lindo no Rio de Janeiro, coisa maravilhosa, vamos começar muito bem o dia. Ó, a partir desse momento, tá valendo um par de ingressos para o SLS Rio Takeover, os maiores nomes do Skate Street Internacional, no

maiores nomes do Skate Street Internacional, no dia 9 de agosto, domingo, no Maracanãzinho. Participa, manda sua mensagem, que no final dessa hora tem resultado. 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

0: do primeiro trailer de Jumanji Mundo Real. Na prévia, os personagens do videogame são inseridos no mundo real. Então, um grupo de amigos precisa conter as criaturas selvagens soltas pelo mundo. A trama original de Jumanji é uma aventura em torno de um jogo de tabuleiro com o tema natureza. Ali no jogo, animais e outros elementos surgem magicamente quando um dos jogadores joga os dados. O elenco da série de filmes conta com Jack Black e Dwayne Johnson. Jumanji Mundo Real chega aos cinemas no dia 25 de dezembro, no Natal. E você quer saber mais? 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

Márcio, Shirlene, que tá todo mundo escutando a gente agora em Mix Rio FM 102.1. E um beijo pra você também, que tá ligadinha aqui com a gente nesse domingão. Dia bonito, solzão, aproveita bastante, aumenta o som, porque está começando o Baú da Mix Express. E vamos voltar lá pro ano de 1991 e o ano em que o Pearl Jam lançava esse sucesso aqui, ó, Alive. A música é inspirada no próprio vocalista da banda, o Ed Vedder, quando ele descobre que o homem que sempre chamou de pai não era o seu pai biológico. Essa verdade muda tudo e traz à tona sentimentos de confusão, perda e busca por identidade presentes em cada verso. Então vamos relembrar essa intensidade que só o Pearl Jam sabe transformar em música. Agora no Baú da Mix Express, Alive, Pearl Jam.

0: Khalid, Until Oasis, Don't Look Back in Anger. A gente vai pro break, já já tem mais música boa, é rapidinho, sai daí não.
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0: Mix faltando 3 minutos para as 11 da manhã. Dança Tyrion, Madonna. Antes rolou também Never There, Cake. E para lamas do sucesso, cuide bem do seu amor. A gente vai pro break. E já já tem as mais pedidas da história da Mix. E o ano é 2003, então não sai daí.
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0: Mix 11:25, Man Child, Sabrina Carpenter. A gente vai agora pro break. Já já tem mais música boa.
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0: minutos para o meio-dia. Rádio Love Nacional, Detonautas fechando essa sequência. A gente vai agora pro break, já já tem o Top Mix. Vamos conhecer as mais curtidas da programação da Mix neste momento, do Brasil inteiro. Vamos ver.
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0: 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Mix 11:57, está começando o Top Mix, aquele momento em que a gente vai conhecer as mais curtidas, as mais pedidas da nossa programação. Então já vamos começar muito bem, em quarto lugar com APT, Rosé e Bruno Mars.

0: Estas foram as mais curtidas. 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
0: Se liga, tem novidade de cinema e essa é demais. Foi divulgado o primeiro trailer do filme Eu Sou Rock. O longa vai mostrar os bastidores da franquia Rock Balboa e todos os esforços do ator Sylvester Stallone para fazer acontecer o primeiro filme da saga, lançado no ano de 1976. O ator Anthony Hipólito é que vai interpretar o jovem Balboa. Ele, inclusive, se parece muito fisicamente com Stallone. Vale lembrar que o primeiro filme da franquia Rock foi produzido com baixo orçamento e se tornou um grande sucesso. Hoje, o personagem Rock Balboa é uma verdadeira referência e um ícone da cultura pop. O filme Eu Sou Rock chega aos cinemas ainda esse ano, no dia 20 de novembro. E você quer saber mais? 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

0: minutos para uma da tarde. E Katy Perry, Kanye West. Fechando essa sequência bem demais. Vamos pro break. Já já tem muita música boa pra você, hein? Não sai daí, não.
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0: tarde, Pontes Indestrutíveis, Charlie Brown Jr. fechando essa sequência. A gente vai pro break agora e já já tem um no break. 2 horas de música direto, sem intervalo, sem conversa, só música boa pra você.
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0: Fechando mais uma edição do No Break, foram 2 horas direto de muito som bacana, sem intervalos, quando o sol se for, Safe and Sound de Capital Cities, Vintage Country, Meu Verão e muito mais, cara. Foram 2 horas direto de muita música boa aqui na Mix.
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0: Mix 356 e Xuxa Meneghel deu início à turnê de despedida, o último voo da nave. Os primeiros shows aconteceram em São Paulo. A entrada da Rainha dos Baixinhos foi um dos momentos mais emocionantes da nova turnê. A clássica nave cor-de-rosa surgiu completamente repaginada, sobrevoando o estádio. Outro ponto alto do show foi a apresentação das 13 ex-paquitas de diferentes gerações. Elas subiram ao palco com figurinos inspirados na época da televisão. A turnê celebra os mais de 40 anos de carreira da Xuxa na música e na televisão. Agora o espetáculo segue para Curitiba, Belo Horizonte e encerra a trajetória aqui no Rio com um grande show no Maracanã no dia 20 de dezembro. Dá-lhe, Rainha!
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0: Dolls, Busta Rhymes e The Chainsmokers e Halsey. Daqui a pouquinho tem mais som, pera aí.
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0: Mix 52, tá começando mais um Top Mix Rolê Brasil. Hora da gente conferir o que tá rolando nas afiliadas da Rede Mix em todo o país. 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Agora vamos começar aqui com um pedido da Mix Santarém. Essa música daqui eu vou falar pra você, é muito boa. Marcelo Falcão e Chorão.
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1: Mix 5 e 6 legado com o Falcão e o Chorão. É um absurdo, né? Vamos combinar aqui. Bom, vamos seguindo aqui o Top Mix Rolê Brasil. Agora aquele rolezinho por Porto Alegre. Mix Porto Alegre. E com ela, The Fate, ovo filha da Taylor Swift.
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0: som que não saía da cabeça da galera era esse pedido aqui da Mix Teresina. Black Eyed Peas, Bump It, na Mix.
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1: Mix 5:18, tapete vermelho pro homem, né? O que é que eu vou falar de Bruno Mars? Bruno Mars, ladies and gentlemen, tem como não, mano. O cara tá em todas mesmo, esse som aí, é Just Mine, ficou irado demais. Bom, mas pra gente finalizar os trabalhinhos aqui, bora pra saideira de hoje. Sabe de onde vem esse pedido? Da Mix Recife. Alô, Recife! Tô falando de Billie Eilish, Wildflower.
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1: Mix fechando esse Top Mix Rolê Brasil com o som de Billie Eilish, Wildflower. A pedido, o pedido aí da Mix de Recife. Bom, ponto final nessa edição. Semana que vem tem mais.
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2: 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Mix, se liga, tem novidade de cinema na área. Foi revelado o primeiro trailer de Jumanji Mundo Real. Na prévia, os personagens do videogame são inseridos no mundo real. Então, o grupo de amigos precisa conter as criaturas selvagens soltas pelo mundo. A trama original de Jumanji é uma aventura em torno de um jogo de tabuleiro com o tema natureza. Ali no jogo, animais e outros elementos surgem magicamente quando um jogador jogos dados. O elenco da série de filmes conta com Jack Black e Dwayne Johnson. Jumanji, Mundo Real, chega aos cinemas no dia 25 de dezembro, no Natal. Gostou? Quer saber mais? 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
9: Mix 6:13, tá no ar o Mix Novo Som. Chegou a hora da gente conhecer novos sons, novos artistas e ficar por dentro dos últimos lançamentos. E se você é cantor ou cantora ou tem banda e quer mostrar o seu trabalho, manda seu material para novosom@mixriofm.com.br. Sua música pode estar aqui na semana que vem. No programa de hoje tem entrevista com o Bocage, cantor e compositor carioca, que é uma aposta do reggaeton nacional. O bate-papo é daqui a pouquinho, mas eu abro essa edição com um dos maiores nomes do pop brasileiro, Jão. Depois de uma pausa na carreira, o cantor tá de volta com o álbum Memórias Póstumas, descrito como um trabalho mais íntimo, com uma delicadeza narrativa e sonora. O Memórias Póstumas reúne 14 faixas sobre luto, recomeços e amadurecimento. Isso porque nesse período longe dos holofotes, o Jão teve que lidar com a perda do pai. Mas agora o artista revelou que está muito feliz por estar de volta. Para celebrar esse retorno, ele anunciou um grande show em São Paulo no dia 25 de setembro no estádio Nubank Park. E um dos destaques do novo álbum é o single Catedral, que a gente ouve agora aqui no Mix Novo Som.
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1: Mix, essa foi a Adela com Antley. A Adela é uma artista da Eslováquia que ficou conhecida depois de participar do reality show Dream Academy, que revelou aí o grupo Cat's Eye. Ela não entrou na banda, mas vem chamando a atenção do público com os seus lançamentos solo. Inclusive, já foi o ato de abertura da turnê da Demi Lovato nos Estados Unidos. E agora se prepara para lançar o primeiro álbum da carreira. E o single Antley já é um gostinho aí desse trabalho que tá chegando. Agora vamos conhecer outro talento que vem despontando nas plataformas. O cantor e compositor norte-americano Nate Seto. O cara mistura as melodias suaves do pop com a emoção do R&B e chega aqui no programa com o single Pension, uma música sobre respeitar o tempo, os limites e o próprio valor. Então, bora de novidade aqui no Mix Novo Som!
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0: o título do novo álbum da artista, lançado na sexta-feira. Para esse oitavo disco da carreira, a cantora disse que rompeu com todos os tipos de apegos negativos, o que resultou em um trabalho cheio de vida. Além do lançamento do álbum, a Ariana Grande está em turnê aí pelos Estados Unidos, Canadá e Inglaterra. Ou seja, trabalhando pra caramba, vai muito bem, obrigado. Mas queremos show no Brasil também, tá, Ariana? Bom, agora a gente vai ouvir Quando Você Vai Voltar, do Bocage, nosso convidado de hoje. A Tuane bateu um papo super legal com ele e a gente confere depois da música, então não sai daí não.
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0: Mix, a gente acabou de curtir Quando Você Vai Voltar, do Bocage. Ele que é cantor, compositor e também é uma aposta da música urbana e é nosso convidado de hoje do Mix Novo Som. Seja muito bem-vindo, Bocage.
1: Muito obrigado. Queria primeiramente agradecer o convite aí da Mix pra ter aparecido aqui, dar essa entrevista pra vocês. E vamos que vamos responder as perguntas aí.
0: Isso aí. Começando pela música que a gente acabou de curtir, Quando Você Vai Voltar, sua parceria com a IAS. Conta um pouquinho dessa música e do EP também, que tem esse mesmo nome. Como é que surgiu esse projeto do EP?
1: Pô, então, o projeto do EP, ele nasceu justamente dessa música, né? Essa música a gente gravou, ela acho que há 4 anos atrás. E quando eu gravei a música, meio que a ideia dessa música era justamente... Porque a Yas não morava no Rio, né? Hoje ela mora no Rio. Então a ideia dessa música era gravar quando ela fosse voltar. Que ela tava de passagem no Rio.
0: Ah.
1: E aí acabou que com o tempo, né? A gente produz muita música, a gente trabalha em muitos projetos. Esse projeto quase caiu no esquecimento. E depois de 4 anos, assim, eu tava precisando lançar um projeto de reggaeton. Tava idealizando esse projeto. E aí eu precisava de uma música que desse a cara e sentido pro que eu queria passar, entendeu? E aí foi a música que veio na minha cabeça, Quando Você Vai Voltar. Além de ser uma música que eu tenho um carinho, pô, gigantesco. É uma das músicas mais bonitas, assim, que eu fiz com ela, então...
0: Sim!
1: É bem legal. Fiquei muito feliz de trazer essa música pro projeto e... O projeto teve o nome de Quando Você Vai Voltar também. Por conta, justamente, dessa conexão entre eu e Yas, assim. Foi bem legal.
0: Que irado! E você tava falando agora um pouco do reggaeton. Por que essa escolha desse estilo do reggaeton?
1: Então, eu acredito que no Brasil o reggaeton, ele tem muito espaço para ganhar. A gente tem muitas coisas culturais em comum com todos os países da América Latina, né? E como eu tava te dizendo, eu acho que agora é um momento onde o brasileiro tá se reconhecendo como latino. E por que não trazer essa parte da cultura pra cá, né? Só que da nossa forma, do jeito brasileiro de fazer, né? Misturando com funk, com as nossas raízes, assim. E eu acho que eu escolhi o reggaeton justamente por isso, assim. Que eu acho que, pô, a gente mora no Rio de Janeiro, né, cara? Rio de Janeiro, 40 graus direto aí, solzão. Então, acho que faz tudo sentido.
0: Tudo a ver!
1: Faz tudo sentido.
0: E vocais, de quais as suas influências musicais?
1: Olha, são muitas, assim. Eu vou desde o rock até um pouco da música eletrônica, assim.
0: Muito bom, eclético.
1: Mas, ultimamente, as minhas influências têm sido muitos artistas de Porto Rico, assim, do México. Tenho escutado muito Corrido Tumbado, que é como se fosse o sertanejo, assim, do México. É bem, bem diferentão. Reggaeton, né, obviamente. Eu escuto muito Bad Bunny, eu escuto muito Raul Alejandro, Quevedo. São pessoas, assim, que inspiram muito o meu som, assim.
0: Muito bom, as influências, né? Sempre muito importante no processo criativo. Agora, Bocage, a gente sempre faz uma pergunta para os nossos convidados aqui no Mix Novo Som, que é o feat dos sonhos. Se você pudesse escolher algum artista nacional, internacional, qual seria esse feat dos sonhos do Bocage?
1: Olha, um nacional que eu tive muita influência na minha adolescência. E até hoje, assim, eu admiro o trabalho dele. É o Hatch, né? O Felipe Hatch, não tem jeito. Agora, internacional, obviamente, é o Benito. Pra quem não conhece, o Benito é o Bad Bunny. Então, é o Bad Bunny, assim. Eu acho que é a maior personalidade da música latina atualmente. Então, ele seria o meu feat dos sonhos internacional.
0: Muito bom, muito bom. E uma pergunta: como que começou sua relação com a música? Quantos anos você tinha?
1: Então, minha relação com a música, acho que ela existe desde que eu existo também, né? Desde que eu me entendo por gente. Mas a levar isso a sério de fato ali com 15 anos, comecei no rock. Eu tinha uma banda de punk rock. Eu era baterista e backing vocal. E aí, partindo dessa premissa de eu ser o backing vocal, aí eu pensei, pô, se eu consigo fazer o backing vocal, por que não cantar, né? Então
0: claro.
1: Foi daí que partiu tudo e foi vindo uma coisa atrás da outra. Eu fui pro rap, depois eu fui pra eletrônica e depois pro reggaeton, enfim.
0: Criando repertório,
1: sim,
0: muito bom.
1: Quase 10 anos
0: muito
1: aí.
0: Bom, muito bom. E Bocage, como que a galera consegue te encontrar nas redes sociais pra acompanhar seu trabalho?
1: Só colocar Bocage, B-O-K-A-G-E, ponto real. Bocage Real. Vai me encontrar lá.
0: A gente tá chegando no final do nosso papo de hoje. Primeiro de muitos que virão ainda. quero agradecer a sua presença aqui no Mix Novo Som. E a partir de agora, quero te convidar para ser um comunicador aqui na Rádio Mix.
1: Pô, é um prazer.
0: Ser um locutor, para você apresentar a sua música.
1: É um prazer, galera. É. Vamos que vamos.
0: Apresente, se prepare, que a gente vai ouvir agora no Mix Novo Som. Vai.
1: Galera, vamos que vamos. A partir de agora, aí vocês vão ouvir Se Prepare, é o verdadeiro reggaeton brasileiro. Mas antes de mais nada, eu queria deixar um agradecimento aí para minha equipe, da do Rio, da Vamonos Music, e para a Rádio Mix, que me fez esse convite. Espero que vocês gostem. E esse é o reggaeton brasileiro.
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1: Mix fechando o programa de hoje com Se Prepare, do nosso convidado Bocage. Muito legal a entrevista da Tuane, hein, cara? Quer conferir a entrevista completinha? Então corre lá no site da Mix, mixriofm.com.br. E aí, gostou? Se você também é cantor ou cantora ou tem banda e quer o seu som aqui na Mix, manda e-mail para novosom@mixriofm.com.br. Quem sabe na próxima semana sua música não toca aqui. Domingo que vem às 6 da tarde tem mais Mix Novo Som. Agora acabou!
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0: Clay, Bruno Martini. Enfim, tô metendo o pé. Abraço do Léo Melo. A gente se fala amanhã, 4 da tarde, aqui na Mix, tá? Bom final de semana, bom restinho de domingo e boa semana pra você também.
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0: Aquele

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7: 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Mix agora 7 em ponto, tá na hora da gente matar saudade, recordar, voltar no tempo aqui no
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7: Vamos lá, voltar hoje ao ano 2000, abrindo mais um Baú da Mix Express, dessa vez com uma música nacional, aliás, um grande sucesso, né? Tô falando de um dos maiores sucessos do Capital Inicial, do emblemático álbum acústico MTV, que é bem legal. Primeiros Erros, essa música que é do Kiko Zambianchi, é de 1985, durante um período aí de solidão do Kiko, ele escreveu essa letra, refletindo a sensação daquele aperto no peito, angústia que dá na gente de vez em quando. Então, Kiko Zambianchi mandou muito bem nessa letra, o Capital Inicial fez essa versão que ficou pra história. Ouve agora, Capital Inicial, Primeiros Erros.

0: 6, agora 5 para as 8. Rolou Lady Gaga e Bruno Mars com Die With A Smile. Já já a gente volta, tem muito mais, aliás, 3 músicas que marcaram a história da Mix.
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Hurricanes e Umbrella. 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Segundo uma matéria do Jornal Extra, a atriz Duda Santos foi escolhida para interpretar nos cinemas a Daiane dos Santos, a ex-ginasta brasileira que faz história aí no esporte, né? O filme deve se chamar A Menina que Voa. O longa deve contar toda a trajetória da Daiane, né? Entre os anos 90 e 2000, quando ela virou um dos maiores nomes

0: tudo lá pra você.
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